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0: 22 horas e 3 minutos.
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1: 23:05.
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0: nada se compara ao Senhor. 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

Amém? Aleluia. Glória a Deus. Aleluia. Aleluia. Adorando o Senhor. Aleluia.

O nosso Deus é o mesmo ontem, hoje e será eternamente. Ele abriu o Mar Vermelho e libertou Moisés e o povo de Israel do cativeiro de Faraó. Ele livrou Sadraque, Mesaque e Abidnego da fornalha de fogo. Ele livrou Daniel da cova dos leões. Ele deu a vitória para Josué, derrubando as muralhas de Jericó. O justo anda pela fé. Então, pela fé, receba, receba.

0: 7 horas.
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1: 7:13.
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0: Olá, minha gente, bom dia. Muito bom dia para você, meu amigo. Bom dia para você, minha amiga. Alô, você, meu senhor. Muito, muito bom dia para você, minha caríssima senhora. Bom dia sempre em especial a todos os queridos conterrâneos sertanejos e sertanejas da minha tão amada e querida região do Alto Sertão Alagoano. É com imenso prazer, muita alegria e satisfação que chegamos para mais uma manhã de muita, muita informação aí mesmo no seu rádio, no seu tablet, no seu celular, no seu computador. Você ligado, sintonizado ou conectado aqui na sempre mais querida e preferida de Delmiro Gouveia de toda a região, Alternativa FM 98.5, a rádio do seu coração, da notícia e da informação. Você que acompanhava uma sequência de músicas aí maravilhosas com a palavra de Deus, música popular brasileira, agora fica com o que há de melhor na notícia e na informação, porque entra no ar a partir de agora mais uma edição do seu, do meu, do nosso programa Microfone Aberto, seu informativo jornalístico de todas as manhãs, a verdadeira e primeira informação do rádio com maior conteúdo e volume de informações de toda a região. O canal diário de notícias é 98.5 MHz e assim estamos todos sintonizados e ligados no que há de melhor na informação no Rádio Alto Sertanejo. A apresentação e comunicação é desse seu amigo do rádio, Cláudio Márcio, e até às 10 eu conto, tá? Conto mesmo com a sua audiência, companhia e com a sua sintonia. Na verdade, contamos, né? Porque aqui há toda uma equipe. Aqui, por exemplo, comigo, na nossa bancada, trabalha o Juan Sandes na nossa sonoplastia e controle de áudio. Pelas ruas e avenidas de Delmiro Gouveia, sempre de olho na notícia e atento à informação, temos o nosso repórter 98.5, Givaldo de Sal. O apoio técnico é do Allan Kardec, a direção geral, comandando toda essa turma, toda essa equipe de olho em tudo, é dele o Ismael Sandes. E assim, toda a nossa equipe reunida em mais um dia, em mais uma manhã, com aquele objetivo de sempre, que é levar até você, amigo, amiga, senhor e senhora, aqui na cidade, na zona rural, a informação verdadeira, com compromisso, responsabilidade e, acima de tudo, em respeito, muito respeito a você que acorda cedo, liga o seu rádio, conecta o seu celular, liga o seu computador, tablet, nos prestigiando com a sua audiência, nos dando a preferência da audiência e, claro, consequentemente, a licença para que possamos entrar na sua casa e, assim, fazer parte da sua família. E pode acreditar que para todos nós é um imenso prazer. Dito isso, entra no ar a edição desta quinta-feira, gente. Quinta-feira hoje, dia de início da Copa do Mundo, hein, gente? Expectativa grande para a estreia do Brasil. Essa quinta-feira é marcante porque vai começar a maior Copa do Mundo de todos os tempos. É verdade, antes tínhamos 38 seleções, agora temos 46 seleções, gente. É muita seleção, por isso a torna a maior Copa de todos os tempos, com uma fase a mais, inclusive. Então, esta quinta-feira, dia 11, 11º dia do mês de junho, começa, e com elas informações já em clima de Copa do nosso Microfone Aberto, a verdadeira e primeira informação do rádio do Alto Sertão Alagoano. Que essa quinta-feira seja feliz, abençoada, produtiva e iluminada para todos nós. Chovendo continua, não é? Então o sertanejo está muito feliz. Já já a gente traz a previsão do tempo para você que nos acompanha todas as manhãs, não é? E aí, como é que você amanheceu nesta quinta-feira? Dormiu bem? Teve uma boa noite de sono? Deu para recarregar as baterias e renovar as energias para enfrentar os desafios que essa quinta-feira vai nos apresentar? Eu espero que sim, que você esteja bem e que essa manhã e esse dia seja abençoado, que você consiga realizar tudo aquilo que você planejou para este dia. Estou aqui torcendo por vocês. Aos aniversariantes do dia, parabéns, felicidade, saúde, paz, muitos anos de vida nessa data tão querida. Que você receba abraços sinceros, parabéns verdadeiros e que os aniversariantes estejam todos cercados, rodeados de pessoas que os amam, que as amam, tá? Que Deus conceda um dia especial para você, porque você merece. Não é todo dia que a gente completa uma nova primavera, né? Um novo ano de vida, né? E agradecer a Deus, né, por permitir, né, que a gente complete mais um ano de vida, não é verdade, gente? O dom da vida é sempre mais importante que tudo. A vida é o nosso maior bem, é o nosso maior valor, sem dúvida nenhuma. Mas hoje, quinta-feira, dia 11, também é dia de São Barnabé. Hoje também é dia do educador sanitário. Hoje é dia da Marinha Brasileira, você sabia disso? Dia da Marinha Brasileira. É importante força armada da nossa, do nosso país, do nosso querido Brasil. E hoje também marca a abertura da Copa do Mundo 2026. E é sobre esses assuntos que eu gostaria de contextualizar para vocês, porque, por exemplo, o Dia da Marinha Brasileira é uma data de extrema importância para a nação, pois essa data ela homenageia justamente a Marinha do Brasil, uma das forças armadas responsáveis por proteger as fronteiras marítimas do país, com mais de 8,5 mil quilômetros de extensão. Não é fácil, não é, gente? A principal missão da Marinha é proteger a pátria em períodos de paz, e a Marinha atua como guarda costeira, protegendo o litoral brasileiro de possíveis invasões. Atualmente, o Brasil possui 36 portos públicos organizados. Portos organizados são instalações portuárias de propriedade pública, estruturadas e equipadas para atender a navegação, ao embarque e desembarque de passageiros e a movimentação e armazenagem de cargas, sob administração e fiscalização de uma autoridade portuária responsável por suas operações. Os membros da Marinha ainda celebram hoje o Dia do Marinheiro, aliás, celebram o Dia do Marinheiro, que é comemorado dia 13 de dezembro, e não hoje. Então, viva a nossa Marinha Brasileira, não é verdade? E hoje, essa data é marcada pelo início da Copa do Mundo. A abertura que acontece hoje ocorre, não é, logo mais, né? A cerimônia, primeiro, ela acontece, porque vão ser em três lugares, tá, gente? México, Canadá e Estados Unidos. No estádio Azteca, na cidade do México, a cerimônia vai começar às 14h30, 2h30 da tarde, atenção, 2h30 da tarde de hoje, horário de Brasília, com shows de Shakira e Tila. Confesso que eu não sei quem é, tá? Joe Balvin também, que está programado para esta abertura, que eu também não conheço. A juventude aí deve conhecer. A partida inaugural entre México e África do Sul será às 16 horas. Como a Copa de 2026 é realizada em três países, como eu já falei, Estados Unidos, Canadá e México, a FIFA promove celebrações únicas em cada nação sede. Por exemplo, no México, como eu já falei, às 14h30, com esses shows que eu já falei. No Canadá e Estados Unidos, receberão solenidades especiais no dia 12 de junho. Portanto, amanhã, antes dos primeiros jogos disputados em seus territórios. Para acompanhar a abertura completa da cerimônia, vários canais de transmissão e transmissões irão aí realizar a transmissão ao vivo dessa cobertura ou dessa abertura. TV Globo, Globo Esporte, Cazé TV e várias outras emissoras, né? E aí existe também curiosidades acerca da abertura de uma Copa do Mundo, ou da Copa do Mundo, porque é um momento único para artistas também se autopromoverem, não é? Se autopromoverem, isso é fato. A bola finalmente vai rolar, mas antes disso haverá a abertura inicial. E o pontapé da 23ª edição do Mundial, realizado pela primeira vez em três países, além do México, Estados Unidos e Canadá. A competição segue até o dia 19 de julho. A Copa mais longa de todos os tempos deve durar quase um mês e meio, não é? Serão 104 partidas ao todo. Três aberturas com Shakira, Anitta e Alanis Morissette deve acontecer. Olha a nossa brasileira Anitta aí, que deve participar também de uma das aberturas, né? Não se sabe ainda se Canadá ou Estados Unidos. Com a Copa como a Copa acontecerá em três países, haverá três cerimônias de abertura. A primeira será no México, nesta quinta-feira, 90 minutos antes da partida entre México e África do Sul. E aí as outras, né, seguindo aí no que diz a programação da FIFA. No palco ainda se apresentam vários artistas mexicanos, a estrela colombiana Shakira e o nigeriano Burna Boy vão também abrilhantar essa abertura. Enfim, gente, já em solo canadense, a cerimônia acontece no estádio de Toronto a partir das 14h30, horário de Brasília, da sexta-feira, tá, gente? Então, tudo isso. E nos Estados Unidos, acontece no estádio de Los Angeles a partir das 8h30 da noite, da sexta-feira. Então, serão três aberturas distintas para você acompanhar aí. Mas é um evento fantástico que atrai multidões e chama muita atenção, não é? E já nesse clima maravilhoso de Copa, a gente inicia esse programa de hoje, celebrando a todos que são lembrados nesse dia, parabenizando aos aniversariantes do dia e agradecendo a Deus por estarmos aqui e por Ele nos proporcionar mais um dia de vida, né? E nos dar o dom da vida em mais um dia para que a gente possa estar aqui, seguindo com as nossas atividades e as nossas ações de mais um dia. Então, para celebrar tudo isso e como forma de agradecimento a Deus, vamos aplaudir esse dia que começa, para a gente começar esta quinta-feira, dia de abertura de Copa do Mundo, com o pé direito. Vamos lá. Muito bem, viva a vida, viva os aniversariantes do dia, viva todos que são celebrados nesse dia, viva a nossa Marinha Brasileira, viva também o educador sanitário São Barnabé, todos que são lembrados nesse dia, em especial aos aniversariantes do dia, parabéns por essa data tão querida. E obrigado, Senhor, por nos permitir estarmos aqui, que o Senhor ilumine os nossos caminhos no dia de hoje e conduza de forma positiva o nosso trabalho. Assim a gente agradece a Deus nesse dia de quinta-feira, que começa com o sol querendo sair, mas como as nuvens estão muito carregadas, não estão deixando o sol brilhar nesta manhã de quinta-feira. E assim a gente segue com dias agradáveis de temperaturas bem amenas aqui na nossa região. Já que estamos falando nisso, coloca no ar a previsão do tempo, a nossa vinhetinha Tempo e Temperatura, para a gente trazer como fica o clima para esta quinta-feira em todo Alto Sertão Alagoano. Vamos lá.
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0: Muito bem, hoje é quinta-feira, dia 11 do mês de junho. Muito obrigado pela sua audiência, você, para esta quinta-feira em todo Alto Sertão Alagoano. Vamos lá.
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0: Muito bem, hoje é quinta-feira.

0: já movimentam as ruas centrais da nossa cidade e das cidades circunvizinhas. Bom dia a todos vocês que fazem o nosso Alto Sertão acordar para um novo dia, que esse dia seja feliz, abençoado, produtivo e iluminado. É um dia que começa com 22 graus de temperatura e máxima prevista de 28 ao longo do dia. Hoje será parecido com ontem, segundo a meteorologia: sol com chuvas pela manhã, diminuição de nuvens à tarde e noite com pouca nebulosidade. A probabilidade de chuvas para hoje é de 80%, com 0,7 milímetros de volume de chuvas previstos para a nossa região. A umidade relativa do ar neste momento, às 7h34, é de 96%, mas deve cair ali entre 14 e 16 horas para 66%, ou seja, 66%. Então deve ficar acima do mínimo considerado ideal e tornar o dia com temperatura mais agradável, mais amena. Os ventos sopram a 14 km por hora aqui em toda a nossa região. Tá aí tempo e temperatura, você acompanhou comigo. Agora vamos às notícias do dia, o que já é notícia nesta manhã, o que repercutiu nessas últimas 24 horas, a gente traz tudo em tempo real para você a partir de agora, porque está no ar as nossas manchetes do dia para você já acordar bem informado. Sai na frente quem começa o dia bem informado. Informação é com a gente. Vamos às nossas manchetes do dia.
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0: Muito bem, as nossas manchetes do dia seguem com a abertura do nosso programa, agradecendo aos portais de notícias sempre, sites de informações, desde a capital ao interior, da capital aqui ao sertão. Obrigado, viu, gente? Eu digo sempre, e é verdade, é através das notícias que vocês publicam, que acabam sendo fontes de informações para que a gente possa aqui captar e levar para os lugares mais distantes, onde as pessoas têm apenas o rádio como a única fonte de informação. Gratidão a todos vocês. E a gente começa falando de um fato inusitado ocorrido nessas últimas 24 horas. Uma discussão, olha só, uma discussão entre vizinhos terminou com denúncia de dano a uma casa, uma residência aqui em Delmiro Gouveia. Morador, inclusive, relatou que a porta da sua casa ficou danificada após desentendimento. A vítima preferiu não representar criminalmente, né, quem causou toda essa confusão. E é isso, gente. De acordo com informações da polícia, a guarnição da Rádio Patrulha foi acionada via Copom para averiguar uma denúncia relacionada ao crime de dano a uma residência na rua Padre Cícero, aqui em Delmiro Gouveia. No local, o morador, Genival Galdino Pereira, relatou aos policiais que sua vizinha, identificada como Maiane Aparecida Félix da Silva, teria desferido chutes contra a porta da sua casa, provocando danos ao imóvel. Ao ser questionada pela guarnição, a mulher confirmou que houve sim um desentendimento entre ela e o vizinho, porém não foram divulgados detalhes sobre a motivação desta discussão. Segundo a polícia, a vítima foi orientada de que poderia ser confeccionado pelo menos um TCO, que é um termo circunstanciado de ocorrência, por dano, segundo previsto no artigo 163 do Código Penal. No entanto, Genival optou por não representar criminalmente contra a vizinha. Diante da decisão, os policiais orientaram o morador a buscar uma solução amigável para este impasse, inclusive com o responsável pelo imóvel, caso necessário. Após os esclarecimentos, a guarnição encerrou a ocorrência e retornou ao patrulhamento ostensivo. Apesar do registro dessa ocorrência no local pela polícia, o caso não teve desdobramentos criminais, porque a vítima se recusou a formalizar qualquer representação contra a sua vizinha. Olha, gente, esses casos de desavenças e confusões entre vizinhos, se não resolve de forma amigável, e se isso já vem acontecendo há algum tempo, é importante até para preservar a vítima, preservar quem comete essa agressão, porque ali geralmente é de cabeça quente, movida pelo momento da discussão, sangue quente, nervos, alterados. E depois que os ânimos acalmam, a pessoa vai se arrepender do que fez. Então, é orientado as pessoas a buscar uma solução

0: amigável. Caso seja recorrente, aí sim, para preservar até a integridade dos envolvidos, porque se aconteceu várias vezes, pode acontecer de novo, aí sim busca os meios legais para pelo menos confeccionar um termo circunstanciado de ocorrência, porque aí vai garantir posteriormente a ida das partes à justiça para que se expliquem e ali entrem em um acordo, prometendo diante da autoridade judiciária que não mais irá acontecer aquilo, porque aí você preserva as duas partes. E a gente sabe que esses casos de desavença entre vizinhos é muito complicado, até porque a convivência é inevitável. Se for vizinho colado, pior ainda. Você vai ter que conviver, vai ter que viver praticamente no mesmo ambiente, né, da pessoa pela qual ou com a qual você discutiu, você brigou, teve desavença. E nesse caso, chegando até a danificar a porta da residência, né, deste morador, deste homem, o Gerival Galdino Pereira. Então, para não acontecer algo futuro pior, se é uma desavença que já é recorrente, o conselho, e estão certíssimos os policiais, pelo menos um TCO, porque aí garante, né, que futuramente isso não irá acontecer, porque há, né, um acordo perante a justiça, ao Poder Judiciário, que isso não irá mais acontecer, porque aí se acontecer de novo, aí o caso será resolvido de uma outra forma. Nesse caso, me parece que foi a primeira vez, por isso foi aconselhado a forma amigável de lidar com essa situação. Caso ocorra de novo, e aí é onde vem a parte que é complicada, porque estão convivendo no mesmo ambiente e fica, de qualquer forma, ali a sequela do fato que aconteceu, de ter chamado a polícia, de ter, né, ambas as partes terem sido expostas a essa situação, mas era inevitável. E a vítima, no caso este homem, fez corretíssimo. Chamou a polícia, porque porta da sua casa estava sendo danificada. Imagine a fúria dessa pessoa que cometeu isso. Mas ali, movida pelo momento, movida pela situação. Quando os ânimos acalmam, eu tenho absoluta certeza, né, que o comportamento dessas pessoas não é assim. Se for e se tornar recorrente, aí busca os meios pelos quais eu já citei aqui. Mas é complicado, né, gente? A convivência sadia entre vizinhos, ou no caso aqui, a convivência não muito sadia entre vizinhos, mas um caso realmente inusitado que a gente relata aqui para vocês. Olha, mais uma moto foi furtada aqui durante a madrugada em Delmiro Gouveia. O veículo desapareceu enquanto o proprietário estava dentro de casa. Que ousadia, hein, gente? Uma moto furtada durante a madrugada desta quarta-feira em Delmiro Gouveia. Foi furtada, não é? O veículo desapareceu por volta das 2 da manhã enquanto estava estacionado em frente a casa da namorada do proprietário. Segundo a vítima, a motocicleta foi deixada na frente da residência e ele permaneceu no interior do imóvel. A ausência do veículo só foi percebida quando o cunhado chegou ao local e perguntou se ele havia chegado com a moto. Após constatar o desaparecimento, familiares iniciaram buscas pela cidade. Durante as tentativas de localizar o veículo, a vítima recebeu informações de que um homem estaria circulando com a motocicleta na região da Vila 25. Que ousadia, hein, gente? O proprietário, então, chegou a procurar a moto no local indicado, mas não encontrou o veículo. O caso foi comunicado à Polícia Militar, que foi informada sobre este furto. Até a publicação desta matéria, que foi de ontem para hoje, não havia sido recuperada esta moto e não havia informações sobre a identidade da pessoa que cometeu esse furto. Qualquer informação que possa ajudar na localização deste veículo, gente, pode ser repassada à Polícia Militar por meio do telefone 190. Você pode estar ajudando um pai de família a recuperar o seu bem, que foi furtado ali na porta da casa da namorada. É uma ousadia, uma audácia, mesmo com esse trabalho que a Guarda Municipal desenvolve hoje em Delmiro Gouveia de recuperação de veículos. Foram mais de 20 veículos recuperados em pouquíssimo tempo. Eu não tenho dúvida que essa moto será recuperada pelo trabalho que a gente conhece, que é realizado pela Guarda Municipal aqui na nossa cidade. Mas o que chama atenção é a ousadia e audácia, não é, desses indivíduos, que estão cada vez maiores, mesmo com esse trabalho intenso realizado pela Polícia Militar, Guarda Municipal, Polícia Civil, no sentido de capturar e recuperar veículos roubados aqui na região do 9º Batalhão da Polícia Militar e, no caso da Guarda, na região aqui de Delmiro Gouveia, área urbana e também rural e áreas periféricas da nossa cidade. É impressionante a ousadia e a audácia, o quanto essa bandidagem afronta as forças de segurança, mesmo tendo forças de segurança tão atuantes na nossa cidade. É a audácia e a ousadia dos bandidos, isso é muito motivado, gente, pela impunidade no nosso país. Porque as leis são frágeis. Um indivíduo como esse, bandido, não é? Ele furta um bem de um pai de família, ele vai preso, vai para audiência de custódia, às vezes é liberado ali mesmo. Quando não, vai preso, fica preso por ali 30 dias e olhe lá, daqui a pouco está nas ruas furtando bens de pais de famílias de novo, e de novo e de novo. Porque as leis do nosso Brasil garantem a impunidade, e a impunidade motiva a reincidência, né, de crimes, infelizmente. Olha, gente, o suspeito de um feminicídio comandado expedido em São Paulo foi preso em Água Branca. Ele já se preparava para embarcar em um ônibus com destino a São Paulo. De acordo com informações da polícia, a ação foi realizada por equipes do Pelotão de Operações Policiais Especiais, o PELOPS, com apoio do GPM de Barragem Leste, após informações repassadas pelo Copom, via Copom. Segundo a corporação, o suspeito possuía um mandado de prisão preventiva em aberto, expedido pela primeira vara judicial da comarca de Andradina, interior do estado de São Paulo, pelo crime de feminicídio. As informações apontavam que o homem estaria embarcando em um ônibus nas proximidades de Maria Bode, que é município de Água Branca. E aí, diante da denúncia, as equipes realizaram diligências na região e conseguiram localizar o suspeito. Durante a abordagem, os policiais confirmaram sua identidade e constataram a existência realmente do mandado de prisão em aberto contra ele. Foi dada voz de prisão a esse cidadão, né, e ele foi encaminhado. Ainda segundo a polícia, antes de ser encaminhado, foi realizada uma busca pessoal, mas nenhum material ilícito foi encontrado com ele. O uso de algemas foi necessário para garantir a segurança da equipe policial, de terceiros e até do próprio conduzido durante o deslocamento. Após a prisão, o homem foi encaminhado a UPA aqui de Delmiro Gouveia, aqueles procedimentos de praxe cabíveis, não é? Exame de corpo de delito e posteriormente conduzido à primeira regional, onde lá foram adotadas as medidas cabíveis, não é? E aí ele ficou e permaneceu à disposição da justiça. Ele deve ser recambiado para o interior de São Paulo, local onde ele cometeu esse crime, até porque o mandado de prisão foi expedido pela comarca de Andradina, que é cidade interiorana do estado de São Paulo. O camarada comete um crime, não é? Aí com o passar do tempo ele acha que está livre. Aí andava aí, não é? São Paulo, essa região São Paulo. E uma dessas, enquanto ele embarcava para São Paulo, foi pego, né, após denúncia para cumprimento de um mandado de prisão expedido contra ele por feminicídio. Ele achava que nada ia ser imputado a ele, porque passou o tempo. Gente, crime tramitado e julgado não prescreve. Pode durar 5, 10, 15, 20, 25, 30 anos. Camarada, a polícia continua um trabalho de inteligência. Uma hora vai cair, não tem jeito, e a conta vai chegar. Vou falar em feminicídio, violência doméstica, agressão contra a mulher. Uma mulher foi agredida com tapas, derrubada no chão e ameaçada de morte. Isso tudo em Olho d'Água das Flores, sertão alagoano. De acordo com o relato apresentado aos policiais, o episódio ocorreu na noite da última segunda-feira e a denúncia feita no dia seguinte. E nos chegou essa informação ontem. Isso aconteceu em um espetinho que fica localizado na comunidade. Comunidade essa, povoado Pedrão, zona rural de Olho d'Água das Flores. Inclusive, coincidência, povoado Pedrão, que também tem Delmiro Gouveia. Só que nesse caso, foi em Olho d'Água das Flores, tá, gente? De acordo com o relato e apresentado por essa mulher, ela informou que foi surpreendida pelo agressor, que passou a desferir tapas contra ela, provocando a sua queda. Ainda segundo ela, após a agressão física, o homem passou a ameaçá-la de morte. Ela relatou que não acionou a polícia no momento dos fatos, porque não possuía aparelho celular disponível. Após receber a denúncia por meio do telefone de emergência 190, a guarnição realizou diligências em diversos pontos do povoado e em áreas próximas para tentar localizar o agressor. Apesar das buscas, ele não foi encontrado. A vítima foi orientada sobre as medidas legais cabíveis e a ocorrência foi sim registrada para conhecimento da autoridade competente, que deverá dar prosseguimento à apuração do caso. E que bom, não é, que ela quis proceder e dar continuidade, ou dar continuidade a esse procedimento, que é de registrar a ocorrência através de um BO, de um boletim de ocorrência, porque ele assegura, primeiro, o registro da ocorrência para que a polícia fique atenta, lhe dá direito, a uma medida protetiva, e não adianta muito, dependendo aí do caso, a gente sabe que não adianta muito quando o agressor, ele quer agredir, independe de medida protetiva. Eu digo sempre, com a folha de papel não protege mulher nenhuma, mas é o procedimento correto, ela fez e espera, que não sofra retaliações. Infelizmente é assim. A gente volta a falar da Lei Maria da Penha, que é uma lei que veio realmente para combater a agressão contra a mulher e a violência doméstica e evitar os feminicídios, mas que precisa ser mais fortalecida, robustecida, primeiro para que garanta a prisão por mais tempo do agressor e, segundo, que garanta realmente, efetivamente, a segurança e integridade física da mulher agredida. Falta muito ainda no país para que isso seja uma realidade. Infelizmente, a gente tem que dizer isso, mas é a nossa realidade, gente. Falta muito ainda no país para chegarmos a esse patamar da mulher denunciar, dizer: não denunciei, agora eu estou realizada, nada vai me acontecer. Isso está longe de acontecer, infelizmente. A gente motiva sempre a mulher agredida a denunciar, porque tem que denunciar mesmo. A gente sabe da fragilidade ainda, das leis, ou especificamente da Lei Maria da Penha, porque precisa sim, se robustecida, fortalecida, com emendas que a tornem uma lei mais efetiva e rigorosa para quem comete esse tipo de crime. Olha, gente, nessas últimas horas foi realizada a Operação Herança Amarga da Polícia Civil e, entre outras prisões, foram presos dois investigados por homicídio e ocultação de cadáver, por exemplo, em São José da Tapera, onde essa operação foi deflagrada. Herança Amarga é o nome da operação, voltada à apuração de um homicídio e da ocultação de cadáver de um homem de 69 anos desaparecido desde agosto do ano passado. A ação foi coordenada pelos delegados Dr. Rodrigo Timóteo e Diego Nunes e resultou no cumprimento de dois mandados de prisão temporária e um mandado de busca e apreensão nas cidades de São José da Tapera e também Santana do Ipanema. De acordo com as investigações, a vítima desapareceu após sair de sua residência com destino a uma propriedade rural de sua titularidade. A principal linha investigativa aponta que o crime teria sido motivado por interesses patrimoniais relacionados a uma disputa familiar. Segundo o delegado Rodrigo Timóteo, as medidas judiciais foram cumpridas contra dois investigados, um homem e uma mulher, apontados como possíveis envolvidos neste caso. E ele disse: olha, as investigações giram em torno do homicídio qualificado de um senhor de 69 anos, desaparecido desde agosto de 2022. Os elementos reunidos até o momento indicam a existência de uma controvérsia patrimonial familiar relacionada ao crime, explicou aí o delegado. Os investigados, gente, foram conduzidos para os procedimentos legais e permanecem à disposição da justiça. As investigações continuam com o objetivo de esclarecer todas as circunstâncias do crime e localizar, inclusive, o corpo desta vítima, que ainda não foi encontrado. Mas, diante dessa prisão, deve, a partir de agora, facilitar para que a polícia possa encontrar o local onde foi enterrado esse senhor. Informações que possam, inclusive, contribuir com as investigações podem ser repassadas por meio do Disque Denúncia 181. O sigilo é absoluto, a identidade é preservada e o anonimato é garantido, tá, gente? Vamos aqui tentar ouvir o que disse delegado, responsável pelo caso, Dr. Rodrigo Timóteo, que tem também Dr. Diego Nunes como delegados responsáveis por essa investigação. Vamos ver se a gente consegue aqui ouvir. Vamos lá, ô Juan, pode rodar aí.
1: Operação Herança Amarga, deflagrada pela Polícia Civil de Alagoas, coordenada pela Diretoria de Inteligência Policial e pelo 38DP de São José do Tapera, e visou dar cumprimento a dois mandados de prisão temporária e um de busca e apreensão na cidade de Santana do Ipanema e São José do Tapera. As investigações giram em torno do homicídio qualificado de um senhor de 69 anos, desaparecido em agosto de 2022. A princípio, demonstra-se que há uma controvérsia patrimonial familiar que no dia de hoje foi cumprida contra os investigados, uma mulher e um homem. Ambos investigados permanecem à disposição da justiça.
0: Muito bem, falou aí o delegado do caso, doutor Rodrigo Timóteo, e tem também aí doutor Diego Nunes como responsáveis, os dois responsáveis, né, pelas investigações acerca desse caso. E a operação que foi deflagrada, a herança amarga, é voltada justamente à apuração desse homicídio e da ocultação do cadáver desse senhor de 69 anos, desaparecido desde agosto de 2022, viu, gente? Acho que eu falei 2025, não é? Mas agosto de 2022, que torna esse caso mais preocupante ainda, não é? Pelo tempo, e quanto mais o tempo passa, mais dificulta as investigações. Por isso, a polícia pede, através do 181, que quem tiver qualquer informação que possa ajudar nas investigações, entre em contato pelo 181. Repito, o sigilo é absoluto, a identidade é preservada e o anonimato é garantido. Tá, gente? Confia na polícia. A parceria polícia e sociedade deu, né? Sempre deu resultados, sempre dá resultado e dará resultado, porque a polícia não trabalha sozinha, não tem bola de cristal. Claro, tem toda a sua tática de investigação, né? A sua técnica de investigação, mas apontamentos e informações, denúncias, através de denúncias, elas contam muito e são cruciais para elucidação de crimes, não é, de grande repercussão. Agora, como foi o crime desse senhor de 69 anos de idade, que ia para sua propriedade rural e aí foi vítima desse bárbaro homicídio, não é? Tudo leva a crer que tem ligação com disputa de propriedades, de terras, enfim. A gente continua acompanhando esse caso por aqui. E por enquanto era isso que tínhamos, gente. Claro que ao longo do programa a gente vai atualizando as informações à medida que elas forem nos chegando por aqui. Porque aqui você sabe que não perde nada, não é? Aqui no microfone aberto você fica sabendo de absolutamente tudo. É a informação mais atualizada do Rádio Alagoano. Todos os dias, de segunda a quinta-feira, das 7 até as 10 horas da manhã, tá? Então, quer continuar bem informado? Continua com a gente por aqui. E você também pode fazer parte do nosso programa, nos ajudando a fazer o programa através da nossa linha de contato direta, que é o 829-9688-1882. 829-9688-1882. Você fala comigo, manda sua mensagem de texto, de áudio, conta pra gente o que acontece na tua rua, no teu bairro, da tua comunidade. Se for problemas, geralmente é, não é, gente? Junto às autoridades competentes, vamos buscar, se não as soluções, mas pelo menos os esclarecimentos necessários. A partir de agora, o nosso espaço e o nosso microfone à sua inteira disposição. Ajuda a gente a fazer o nosso microfone aberto. Você é parte fundamental do nosso programa. Às 7h56, agora é hora de acionarmos o nosso repórter Givaldo de Sá, direto das ruas. Ele vai nos contar como acordou a terra do pioneiro, quais são seus destaques e primeiras informações do dia. Nesta quinta-feira de Copa do Mundo, a maior Copa de todos os tempos começa hoje e há uma expectativa no planeta inteiro, porque é a maior competição coletiva do mundo. A mais assistida, né, a mais acompanhada, a mais frequentada nos estádios. Pode estar o preço que for os ingressos, as pessoas lotam os estádios, vão acompanhar, porque trata-se do esporte mais popular do mundo, gente, do planeta, que é o futebol. Então, esse evento é o maior evento do mundo no que diz respeito a esportes em geral, que é, não é, a Copa do Mundo. Então, há uma expectativa no mundo inteiro, milhões de pessoas vivendo, ou bilhões de pessoas vivendo essa expectativa no mundo inteiro, não é? A Copa do Mundo, agora com mais seleções, mais fases, com maior duração. Então, as pessoas vivem toda essa expectativa. Copa do Mundo que começa com abertura oficial hoje, às 14h30, horário de Brasília, tá, gente? Para você acompanhar em diversos canais de comunicação, veículos de comunicação, seja no rádio, TV, portais, enfim. É um momento único, não é? De realização não só para jogadores que sonham a vida toda em defender os seus países em uma Copa do Mundo, mas também para todos os torcedores de cada nação dessa, selecionada e representada aí nesta Copa do Mundo, né, gente? É uma magia que tem na Copa do Mundo. É incrível e impressionante. Você pode não entender de futebol, pode não saber nada de futebol, mas quando chega o período de Copa do Mundo, todo mundo é treinador de futebol, todo mundo quer dar opinião, todo mundo grita gol quando é gol do Brasil, não é verdade? É uma coisa que muda completamente o nosso comportamento e muda o cenário no país inteiro. Todos os segmentos da economia no país, eles se voltam ao tema Copa do Mundo. É impressionante. É impressionante. Impressionante. Valdir Sá, canal liberado para você, link pronto, para que você possa trazer das ruas como amanheceu Delmiro Gouveia nessa expectativa, além, claro, dessa expectativa para o início da Copa do Mundo e o jogo do Brasil, a estreia da nossa seleção no próximo sábado, não é, gente? A partir das 18h30, o Brasil começa aí a sua jornada, quem sabe, ao Hexa. Eu tô torcendo muito, não é, gente? Eu tô torcendo muito para que isso aconteça, que o Hexa venha, não é, para a alegria de toda a nossa nação. Link pronto, Divaldo, canal aberto para que você possa trazer as suas primeiras informações do dia, nos contando como acordou a terra do pioneiro. Um dia de temperaturas ainda bem agradáveis, não é? Aqui na nossa região, clima gostoso, agradável, temperaturas amenas que tornam as nossas manhãs bem agradáveis. E durante todo o dia, porque ontem durante todo o dia, tempo fechado, não é? Aquele clima de inverno, né? Temperatura amena, uma chuvinha fina vez ou outra, típica do inverno brasileiro, embora não estejamos ainda no inverno brasileiro, estamos no outono ainda, não é, gente? Então, a expectativa é muito grande para o inverno. Quando o outono é assim, os dias que antecedem o inverno são assim, esperança que o inverno seja bem chuvoso e que seja bem produtivo para os agricultores, agricultores familiares, aos criadores também, não é? Enfim, para quem lida com a agricultura e também para quem é criador, né? Porque tudo depende de pasto, tudo depende de chuva para que tenha um pasto, para que alimente os animais e para que também a produção ela seja, ó, e a colheita, a plantação seja boa e a colheita ainda melhor. Não é verdade, gente? Então é isso. Givaldo Sá, canal liberado, né? Estamos com dificuldades para conectar nosso repórter Givaldo de Sá aqui com o nosso programa, mas link pronto aqui, tá, Givaldo? Enquanto isso, enquanto a gente tenta conectar com o Givaldo de Sá, quero agradecer aos nossos apoiadores culturais, não é? Porque sem eles não seria possível estarmos aqui em mais um dia, em mais uma manhã, nesta quinta-feira maravilhosa, levando essa informação verdadeira até você. 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Um abraço a vocês, muito obrigado pelo carinho de sempre aqui com a nossa Alternativa FM. Não conseguimos conectar o nosso repórter Givaldo de Sá aqui no nosso programa de hoje. A gente tem um intervalo, vamos aproveitar para ir ao nosso intervalo um pouco mais cedo, para a gente ter um tempinho a mais, porque tem muita informação ainda aqui dentro do nosso programa. Vamos falar sobre a aprovação da redução da maioridade penal na Comissão de Constituição e Justiça, né, do Congresso Nacional. Foi aprovado ontem esse projeto, agora segue para o plenário da Câmara para aprovação ou não dos deputados federais. Em seguida, seguindo o trâmite normal, vai até o Senado também para a votação. Como a gente já conhece, né, que eles são muito corporativistas, deve-se manter o voto favorável à redução da maioridade penal. E isso vem dando muito o que falar, porque é um assunto polêmico. Muita gente defende a não redução da maioridade penal, me perdoe, mas eu não entendo por quê. Porque se um adolescente de 16 anos, ele, segundo as leis que o protegem, né, dizem que ele não pode ser, ou não pode ser imputado a ele, um cometimento de crime, sim ato infracional. E quando esse ato infracional ele é análogo a homicídio, latrocínio, roubo ou furto, quando isso é imputado a ele apenas como ato infracional, segundo as leis que os defendem, e ele tem direito ao voto, isso torna esse assunto muito polêmico e gera uma contradição muito grande. Quer dizer, o camarada ele pode, não pode, não é? Não é considerado crime, sim ato infracional quando ele mata uma pessoa, quando ele rouba, furta um objeto de um pai de família, quando ele trafica drogas, aí é garoto, não pode ser imputado a ele crime. Ele nem é preso, ele é apreendido e é liberado após a formalização ali da ocorrência e a responsabilidade ou responsabilização dos pais. É isso que acontece, viu, gente? É isso que acontece. Aí, esse mesmo garoto, ele pode votar, decidir o destino de uma cidade, de um estado e até do país, com o seu voto. Aí dá para entender, quer dizer, quando convém a quem detém o poder, tudo bem, não é? Aí ele pode votar, pode te eleger, pode dar voto ao seu partido. Agora, quando comete o crime, não, é garoto, é criança, não pode ser preso. Ué, que país é este? Então, depois de muitas discussões no Brasil, olha que isso vem se arrastando há muitos anos, gente. Agora esse projeto chegou à Comissão de Constituição e Justiça, né, da Câmara dos Deputados. Foi votado, foi aprovado. Será encaminhado ao plenário da Câmara e deve ter uma tramitação até com uma certa agilidade, porque há uma pressão muito grande sobre isso, mas é um tema, sem dúvida nenhuma, que gera discussões recorrentes e o torna um tema bem polêmico. E aí, o que é que você acha da redução da maioridade penal? Fala com a gente, dá a sua opinião também através do 829-9688-1882. É bom? É ruim? Bom, a minha opinião é que quem pode votar, pode responder pelos seus atos. Tem garotos de 16 anos de idade que tem um porte físico maior do que qualquer adulto de 20, 25, 30 anos. E não só pelo porte físico, tem a índole ruim, né, de cometer crimes, até tirar a vida de um pai de família, como já aconteceu muito. E essa garotada hoje ela é usada para o tráfico de drogas, por facções criminosas. Aí é justamente um dos pontos que motivaram essa redução da maioridade penal, porque é o combate também ao crime organizado, porque vários garotos estão no crime organizado, porque são escudos perfeitos para as facções, porque os adultos cometem um crime e imputam esse crime, não é? Atribuem esse crime ao menor, não foi o menor. E o menor é obrigado a assumir. Não, quem matou foi eu, quem traficou fui eu. E livra a cara da facção, livra a cara de quem verdadeiramente comete o crime. E até mesmo adolescentes que cometem crimes e se utilizam do Estatuto da Criança e do Adolescente, das leis que o protegem, para dizer, não, você não pode me prender, eu sou menor. E é realmente isso que acontece, é apreendido, é ouvido, muitas vezes é liberado, na maioria das vezes é liberado. A minha opinião é que sim, tem que reduzir a maioridade penal no nosso país, para que a gente também combata com mais eficácia o crime no nosso, a criminalidade no nosso país. Agora, o que eu defendo mais ainda, porque o garoto também, assim como o garoto de 16 anos, como adulto que é preso, ele vai seguir as mesmas regras do nosso Código de Processo Penal, que é muito frágil. É porque esse garoto vai cometer o crime, ele vai preso, vai ser ouvido e muitas vezes vai ser liberado, porque existem brechas que o permitem ser liberado. Só vai mudar de situação, vai passar a não ser apreendido para ser preso. E as leis no nosso país, a gente sabe como funcionam. Ainda eu trouxe aqui esse caso, né, de violência doméstica. O camarada vai preso, é solto com 24 horas depois, vai cometer o mesmo crime. Com esses garotos vai ser a mesma coisa, mas pelo menos será imputado a ele realmente crime e não analogia ao crime, ou seja, ato infracional, análogo a homicídio, análogo a furto, a roubo, a latrocínio. Pelo menos vai ser imputado a ele crime, ele vai ser tratado como adulto, porque a condição foi reduzida, a maioridade penal ela foi reduzida, né, de 18 para 16 anos. É um assunto, sem dúvida nenhuma, polêmico. A gente vai repercutir muito esse assunto hoje no nosso programa. Temos matérias que a gente separou aqui para você, para a pauta de hoje do nosso programa, não é verdade? E enquanto isso, a gente vai tomar aquele cafezinho, mas aquele cafezinho já em ritmo de Copa do Mundo, não é, Juan? Porque a gente, desde que começou o mês de junho, a gente já está em ritmo de Copa do Mundo, com aquela vinhetinha que é universal, né, no nosso país, que é essa aqui. Eu não sei como é que tá a conexão aí, Rua, mas libera o áudio aí, vamos lá.
2: Brasil!
0: É nesse clima, tá, gente? É nesse clima que a gente vai tomar um cafezinho, aproveitar que tá quentinho, e na sequência a gente volta com muito mais. Libera aí o áudio.
3: Isso. Bora tomar um cafezinho, aproveitar que tá quentinho. Bora tomar um cafezinho, bora tomar um cafezinho,
0: bora. Bora tomar um cafezinho nesse ritmo aqui, ó. Aí de novo, pegou pela metade, Juan.
2: Brasil!
0: Vamos lá, gente, quer continuar bem informado? Continua ligado ou sintonizado aqui na mais querida e preferida de Delmiro e região, Alternativa FM, a rádio do seu coração, da notícia e da informação. A
2: Brasil!
0: Gente volta já já, não sai daí em ritmo de Copa, tá, gente? A gente volta já já, até já, pessoal.
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6: 8 horas e 15 minutos.

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9: 8:20.
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Confira a hora certa comigo agora em Delmiro Gouveia, terra do pioneiro, exatamente 8 horas e 29 minutos, 8 e 29. Muito bem, já estamos de volta, minha gente, agora em definitivo, trazendo tudo que há de melhor na notícia e na informação aqui dentro do nosso microfone aberto. Voltamos com as nossas ações e as nossas atividades. Obrigado a você que continua por aí, a você que permaneceu e manteve a nossa audiência. Gratidão a cada rádio que permaneceu ligado. A você que ligou agora, bom dia. Essa é a edição desta quinta-feira, dia 11 do mês de junho. O nosso microfone aberto, seu informativo jornalístico de todas as manhãs, na apresentação e comunicação desse seu amigo do rádio, Cláudio Márcio, e vamos até às 10. Espero você ficar comigo, espero que você fique comigo até lá, tá certo? Desde já, muito obrigado, gratidão ao seu rádio ligado, ao seu celular conectado, enfim, você nos ouvindo online também, né? 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

0: O hino que eu tô pedindo é Silvan Santos. Perdão, que eu errei. Deus abençoe a todos, para oferecer a todos os meus irmãos aqui do assentamento Peba, que congrega aqui na Assembleia de Deus.
1: Reproduzir mensagem de voz.
0: Meus irmãos, peço desculpa, meus cachorros aqui ainda moram num sítio. Eles não podem ver zoada nenhuma que começa a latir. Desculpa aí, meus irmãos.
2: Rapaz, seu Jesus, irmão Gilson Barbosa. Saudade que eu estou aí de ouvir esses programas maravilhosos na sua, na radinha abençoada. Eu estou muito aqui com vontade de viajar para o estado do Nordeste aí, cidade linda, maravilhosa, Alagoas, Delmigo Veia. Em nome de Jesus, logo, logo eu estou aí, irmão Gilson Barbosa. Silvio me envia aquele louvor, irmão Barbosa, Gesso Rufino, oferecer a minha esposa, a irmã Maria do Carmo, é o João, aqui, estou aqui na cidade de Cajamar, aqui próximo ao SBT de Silvio Santos, aqui na Ianguera, sentido indo para Campinas. Cidade próxima de Jundiaí, estou aqui em Cajamar, logo, logo estamos aí, firme. Beijo para você e para
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2: Família, todos os ouvintes aí da rádio, estou aqui, ó, ouvindo aqui os louvorzinhos aqui, mas... Isal das irmãs aqui no grupo.

Muito bem, gente. Programa Cristo é Resposta para você. Ó, eu quero pedir perdão a todo mundo por causa dessas músicas que estão passando, que não são música gospel, né? Não são músicas evangélicas, tá? É, eu tô falando com a direção para mudar isso a partir de amanhã, porque quando os meninos não tá, que uma vez ou outra eles vão precisar não estar presente, né? E aí fica passando essas músicas. São músicas profanas? Não. São música profana, que eu digo... de letras horríveis, né? Como existem muitas. Não, são músicas legais de ouvir, mas não são evangélicas, não é de acordo com a nossa programação. Por essa razão, eu peço perdão a você que está ouvindo o programa nesse momento, mas a gente vai mudar isso aqui com a ajuda de Deus, nosso Pai, tá bom? Eu quero agradecer a você pela audiência. Eu não vou poder mais permanecer aqui, vai ficar as músicas tocando até as 19 horas, tá bom? Amanhã... não sei se o Felipe vai poder estar presente. O Felipe está viajando, eu acredito que ele não vai chegar dentro do horário. Amanhã também eu não vou poder estar presente aqui na emissora. Tá bom, queridos? Grande abraço, Deus abençoe a você grandemente, no nome de Jesus. Peço que vocês continuem orando pelo irmão Gilson, para que o Senhor possa nos dar graça e a gente vencer a peleja nessa terra. Grande abraço a todos, no nome de Jesus. Desculpa por hoje, as músicas que vai estar tocando aqui, talvez uma ou outra não seja evangélica, mas a gente agradece a sua audiência e a sua compreensão também. Mas a gente vai mudar isso aqui com a ajuda de Deus e da direção da emissora, tá bom? Forte abraço, no nome de Jesus.

0: da queda no desmatamento.
1: Na Amazônia, a redução foi de 61% em maio desse ano, comparado a maio do ano passado.
0: E no Cerrado, a queda foi de 12%. O presidente disse que apresentará os dados aos Estados Unidos para reverter tarifas contra o Brasil.
1: E nós vamos falar também do Exame Nacional do Ensino Médio.
0: Inscrições terminam amanhã e o presidente do INEP, Manuel Palácios, conversa conosco sobre o que você precisa fazer para não perder a chance de fazer a prova.
1: Na apresentação da Voz do Brasil, Mariana Jungmann e Luciano Seixas.
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1: Mais de 100 mil famílias de 31 municípios serão beneficiadas por contratos de regularização fundiária.
0: Os documentos foram assinados hoje em cerimônia no Palácio do Planalto com a presença do presidente Lula.
1: Uma parceria com o programa Imóvel da Gente, que destina imóveis sem uso ou ociosos para atender necessidades da população, como saúde, educação e moradia.
2: Com a assinatura dos novos contratos nesta quinta-feira, mais de 100 mil famílias em 31 municípios serão beneficiadas com a posse definitiva do imóvel onde vivem. A iniciativa faz parte do programa Periferia Viva e prevê investimentos de 138 milhões de reais do novo PAC para que as prefeituras transfiram as titularidades dos imóveis. De acordo com o ministro das Cidades, Vladimir Lima, é o primeiro passo para dar dignidade a esses brasileiros.
3: Além da gente levar a regularização fundiária, a gente leva a urbanização de assentamentos precários, a gente leva água, drenagem, esgoto, melhoria habitacional, de forma a impactar positivamente vidas.
2: Os novos contratos somam-se a outros 14 em execução. O programa Periferia Viva é uma das ferramentas de democratização e destinação social do patrimônio da União e funciona em parceria com o programa Imóvel da Gente. A ideia é direcionar imóveis sem uso ou ociosos para políticas públicas, como afirmou o presidente Lula.
4: Não é preciso a gente ficar esperando que o movimento ocupe uma terra para a gente distribuir essa terra. A minha ideia era fazer uma prateleira de terras disponíveis, de terras ociosas, para que a gente não precisasse ter invasão, que a gente invadisse o movimento e entregasse para eles.
2: Desde 2023, o Imóvel da Gente destinou mais de 1.900 áreas e imóveis federais para atender necessidades da população, superando em quase 20% a meta estabelecida até o fim de 2026. A estimativa, segundo a ministra Esther Dueck, da Gestão e da Inovação em Serviços Públicos, é que as ações de moradia, titulação fundiária e instalação de equipamentos públicos beneficiem cerca de 400 mil famílias.
5: O patrimônio da União deixou de ser um conjunto de imóveis para se tornar, mais uma vez, um instrumento de justiça social, de desenvolvimento territorial e de fortalecimento de políticas públicas. A gente já está chegando hoje, com as entregas de hoje, a quase 1.900 imóveis, com a possibilidade de beneficiar 400 mil famílias.
2: Ao todo, as áreas destinadas somam mais de 18.500 quilômetros quadrados, cerca de 3 vezes o tamanho do Distrito Federal. Reportagem Gabriela Noronha.
0: O desmatamento na Amazônia legal teve redução de 61,4% em maio deste ano em relação ao mesmo mês de 2025.
1: É a maior queda percentual já registrada na região.
0: O mês também registrou queda de 12% no desmatamento no Cerrado.
1: Durante a apresentação dos dados hoje, o presidente Lula destacou que eles serão usados para reverter as sobretaxas impostas pelos Estados Unidos ao Brasil.
6: Os dados são do Sistema de Detecção de Desmatamentos em Tempo Real, DETER, feito pelo Instituto Nacional de Pesquisas Espaciais, o INPE, e mostram que foi registrada uma queda expressiva no desmatamento na Amazônia e no Cerrado brasileiro. Na Amazônia, em maio deste ano, a redução foi de 61% na comparação com o mesmo mês do ano passado. Em relação a maio de 2024, a queda foi de 26%. O ministro do Meio Ambiente, João Paulo Capobianco, destacou essa redução significativa.
7: Monitoramos isso dia a dia, o IBAMA indo a campo, fazendo os embargos remotos, o ICMBio indo a campo, impedindo o desmatamento em unidades de conservação federais e também agindo em terras indígenas e assentamentos, conseguimos esse feito fundamental.
6: Também foi registrada a queda dos números de desmatamento no Cerrado em maio. A redução foi de 12% em relação ao mesmo mês do ano passado. Já na comparação com 2024, a queda foi de 25%. A ministra da Ciência, Tecnologia e Inovação, Luciana Santos, apontou que os dados são históricos e demonstram um compromisso do país com a ciência.
8: Essa divulgação dos dados é importante. Unidade de pesquisa do nosso ministério, que é o Instituto Nacional de Pesquisas Espaciais, é reconhecida internacionalmente, faz valer aqui a sua diretriz, que é exatamente colocar a ciência a serviço dos grandes desafios nacionais, como o combate ao desmatamento e a proteção dos nossos biomas.
6: O presidente Lula, que acompanhou a divulgação dos dados, voltou a afirmar que o combate ao desmatamento é uma prioridade do governo brasileiro e que os avanços precisam ser reconhecidos pelos Estados Unidos, que alegam questões ambientais entre as justificativas para impor maiores tarifas comerciais.
4: Isso é importante porque nós vamos ter que pegar esses dados, mandar para o cidadão do comércio dos Estados Unidos, que coloca a questão do desmatamento como justificativa para punir o Brasil com uma taxação maior, e vamos comparar o que acontece no Brasil com o que acontece nos Estados Unidos. Eles não sabem o trabalho que nós fazemos para fazer com que o desmatamento chegue a desmatamento zero até 2030.
6: Para o Ministério do Meio Ambiente e Mudança do Clima, a queda no desmatamento é resultado de um trabalho amplo que passa pela intensificação de ações de fiscalização, aumento de investimentos no setor ambiental e pelo trabalho do governo federal na fiscalização das normas de acesso ao crédito rural. Reportagem Márcia Fernandes.
0: O Enem, Exame Nacional do Ensino Médio, é a última etapa do ensino básico no Brasil.
1: É ele que abre a porta de entrada para o ensino superior e seleciona os estudantes para as vagas nas universidades públicas e privadas e nos institutos federais.
0: No caso dos estudantes do PEDMEI, a participação no Enem garante também uma bolsa adicional de R$200.
1: As inscrições acabam amanhã e hoje nós conversamos com Manuel Palacios, presidente do INEP, o instituto responsável pela execução do exame. Boa noite, presidente, bem-vindo.
9: Boa noite, é um prazer estar aqui com vocês. Boa noite para todos que nos acompanham.
1: Presidente, as inscrições foram prorrogadas até amanhã. Até que horas os estudantes podem fazer a inscrição? E há previsão de nova prorrogação no prazo?
9: Não, não, essa já foi a prorrogação possível. Às 23 horas e 59 minutos, ou seja, até a meia-noite de amanhã, todos podem fazer as suas inscrições na plataforma do INEP, enem.inep.gov.br/participantes.
0: Agora, esse ano a gente teve a inscrição pré-preenchida para os estudantes de escolas públicas, né, presidente? E eu tenho aqui uma pergunta da Raquel Santos, de Alagoas. Ela tem uma dúvida exatamente sobre isso. Vamos ouvir.
10: Meu nome é Raquel Ueta dos Santos. Sou aluna da Escola Pública Maria Elias de Albuquerque Tavares, na cidade de Junqueiro, no estado de Alagoas. E minha inscrição para o Enem já está pré-preenchida. Mesmo assim, eu devo fazer a inscrição? E como eu faço isso?
9: Olha, esse ano nós tivemos a inscrição automática de todos aqueles que estão concluindo o terceiro ano do ensino médio na rede pública em todos os estados brasileiros. Essa inscrição automática, ela significa que estão todos devidamente registrados para fazer o Enem lá em novembro. Mas é preciso entrar na plataforma do INEP, entrar na página do participante para, primeiro, dizer qual é a língua estrangeira que vai fazer prova no final do ano, escolher entre inglês e espanhol. Também dizer se tem necessidade de algum tipo de atendimento especializado. É também na página do participante, na hora do preenchimento dos formulários, que essa solicitação é feita. E há um questionário do candidato, do participante, que deve ser respondido. Nos casos daqueles estudantes que querem fazer prova em outro município, que não aquele em que estudam, também podem solicitar nesse momento a sua transferência para um outro município. Enfim, mesmo já inscrito automaticamente, é fundamental entrar na página do participante para realizar essas ações. Escolher a língua, dizer se precisa de algum atendimento especializado, em especial, isso é para todo mundo, e responder o questionário do estudante.
0: Sem isso não está inscrito, né?
9: Sem isso, a inscrição fica ainda pendente de seleção da língua e não estará concluída, efetivamente não estará concluída.
1: O mesmo vale para os estudantes do pé de meia, né? Eles precisam concluir a inscrição, né?
9: O pé de meia está na mesma situação. Eles estão todos inscritos automaticamente, mas precisam entrar na plataforma para realizar essas ações.
0: Agora, presidente, e o pagamento da inscrição para esses estudantes de escolas públicas, do pé de meia, principalmente, eles ficam automaticamente isentos? Não, né? O prazo para pedir isenção de pagamento já foi concluído, também foi prorrogado. Como é que fica nesses casos?
9: Todos os concluintes de rede pública estão isentos. E como a inscrição foi feita automaticamente, eles não vão precisar pagar a taxa, mesmo que não tenham pedido a isenção no tempo certo. A decisão de fazer a inscrição automaticamente isentou os concluintes. Os estados brasileiros informam quais são os estudantes que estão concluindo o ensino médio, e com base nesses dados nós fizemos a inscrição automática e isentamos a todos eles, especialmente os que estão inscritos no pé de meia também estão isentos.
1: E aí o pagamento para quem precisa fazer vai até que dia?
9: Até dia 17 de junho, aqueles que precisam pagar, ou porque não foram isentos, ou porque não estão previstos mesmo nas categorias de isenção, eles precisam até dia 17 pagar o boleto. O sistema emite o boleto, vai no banco e paga a taxa de inscrição de R$85.
0: Bom, então vamos lá. Precisa, mesmo quem já está com a inscrição pré-preenchida, precisa entrar na página do participante, concluir a sua inscrição, fazer essas seleções que o senhor mencionou. Essas pessoas que são de escolas públicas e pé de meia estão isentas, e quem não está isento precisa pagar a taxa de inscrição até a semana que vem.
9: Perfeitamente, é exatamente isso que precisa fazer para assegurar a sua participação no Enem dia 8 e dia 15 de novembro, como está previsto.
0: Então, antes de concluir, presidente, a gente tem também uma pergunta, mas agora não é temática inscrição, já é temática prova. Vamos ouvir.
11: Olá, meu nome é Manu Azevedo, tenho 17 anos e eu estudo em escola pública, mais precisamente no Instituto Federal Goiano, Campus Cristalino, em Cristalina, Goiás. E minha dúvida é sobre a redação do Enem. Quais são os erros mais comuns que fazem os estudantes perderem pontos e o que podemos fazer para evitá-los durante a prova?
9: Olha, eu recomendo muito que você entre lá no site do INEP, na página do participante, para consultar o manual da redação. Todo ano, o INEP publica um manual com orientações para aquele que vai participar do exame, para justamente informar como é que é avaliada a redação, para que tenha uma noção clara do que é esperado. Mas eu posso dizer para você que uma das principais preocupações que tem crescido nos últimos tempos é a de que a redação não seja feita com base em argumentos pré-elaborados, que servem para qualquer situação, porque eles acabam fazendo com que o argumento desenvolvido pelo estudante, pelo participante no Enem, fique frágil, fique sem relação com o tema proposto. Então, aquelas frases feitas, aquilo que muitas vezes um estudante mais desavisado prepara para colocar na prova, não funciona. Então, pense no tema e escreva de forma bem vinculada ao assunto que está sendo solicitado na prova.
1: Muito bem, nós conversamos com Manuel Palacios, presidente do INEP, o Instituto Nacional de Estudos e Pesquisas Educacionais, Anísio Teixeira. Muito obrigado por sua entrevista, a Voz do Brasil.
9: Eu que agradeço, estou sempre à disposição.
0: Todos os anos, mais de 80 mil pessoas desaparecem no Brasil e 40% delas não retornam para casa.
1: Por isso, o governo do Brasil está fortalecendo a Política Nacional de Busca de Pessoas Desaparecidas.
0: 3 novas ações foram elaboradas para aumentar a resposta aos casos de desaparecimentos.
12: Num piscar de olhos, em qualquer lugar, alguém simplesmente pode desaparecer, deixando para trás um grande vazio. O país registrou 84.760 casos de desaparecimento de pessoas em 2025, um aumento de 4% em relação a 2024. Ivanise Esperidião perdeu a filha aos 13 anos e há 3 décadas a dor ainda persiste.
13: São 30 anos de busca por respostas, de busca por melhorias no sistema de identificação e localização de pessoas desaparecidas.
12: E o que antes era uma jornada solitária ganhou força com a Política Nacional de Busca de Pessoas Desaparecidas. O governo federal, sociedade civil e organismos internacionais discutem a melhoria da integração, da atuação em rede, de cooperação entre as instituições para a busca dos desaparecidos. Três publicações vão contribuir para o fortalecimento de ações conjuntas entre as instituições. Os materiais são para orientar, capacitar e servir de referência para a localização de pessoas desaparecidas em todo o país, como explica o diretor do Sistema Único de Segurança Pública, João Nogueira Júnior.
14: A cartilha, atuação da Polícia Militar e Guarda Municipal da Busca de Pessoas Desaparecidas, o Guia de Orientações às Autoridades Centrais e Estaduais e o Diagnóstico da Gestão de Pessoas Falecidas com Identidade Desconhecida. Nosso objetivo é fortalecer a capacidade institucional dos entes federativos e estimular a atuação articulada entre todos os atores envolvidos.
12: Dados da Secretaria Nacional de Segurança Pública apontam que, no Brasil, 60% dos desaparecidos são encontrados. Reportagem Cleide Lopes.
1: Violência contra a mulher pode se esconder atrás de uma tela de computador ou celular.
0: Ofensas virtuais, ataques de ódio, perseguição e exposição da nudez são casos vividos por muitas mulheres no ambiente digital.
1: O governo federal editou medidas voltadas às plataformas para que elas tenham mais agilidade e rigidez nesses casos.
15: Uma em cada 10 brasileiras com 16 anos ou mais sofreu violência digital no último ano, segundo dados levantados pelo Data Senado, Instituto de Pesquisa do Senado Federal. São quase 9 milhões de vítimas de crimes como perseguição, o chamado stalking, ataques de ódio online e exposição não consentida de imagens íntimas. Em muitos casos, o agressor é parceiro, ex-parceiro ou alguém do convívio da vítima. Rose Leonel faz parte dessas estatísticas. Ela teve fotos íntimas divulgadas na internet, sofreu linchamento moral e chegou a perder o emprego. Hoje é uma ativista.
16: Eu falei, assim que eu puder, que sair a condenação do meu ex, eu vou criar uma ONG para ajudar essas mulheres. E foi o que eu fiz. Nós criamos a ONG Marias da Internet e de lá para cá nós temos trabalhado atendendo vítimas em todo o Brasil e fora do Brasil também.
15: No mês passado, foi assinado um decreto com normas para as plataformas digitais. Segundo o texto, as empresas devem atuar rapidamente nesses casos, principalmente de exposição não consentida de imagens íntimas, com prazo de até 2 horas para a retirada do material. E também terão que reforçar o combate aos ataques de ódio. Outra mudança é que as plataformas precisam ter um canal específico e de fácil acesso para denúncias e informar os usuários sobre o Ligue 180, Central de Atendimento à Mulher. Janara Kalini, chefe da Assessoria Especial de Comunicação do Ministério das Mulheres, fala sobre a importância de atuar junto às plataformas.
17: Fazer com que as plataformas sejam mais rápidas e proativas em retirar esse conteúdo, em banir perfis ofensivos, isso é muito mais eficiente para manter um ambiente de paz para as mulheres.
15: No caso das plataformas que vendem anúncios na internet, elas terão que guardar informações sobre quem pagou por aquela publicidade. O objetivo é identificar os responsáveis caso aquele conteúdo cause prejuízos ou seja usado para cometer crimes. A fiscalização das plataformas digitais vai ficar a cargo da Agência Nacional de Proteção de Dados. Reportagem Luciana Colares de Holanda.
0: Amanhã Amanhã, os cidadãos de Belém, no Pará, terão uma ótima oportunidade de renegociar dívidas pelo programa Desenrola.
1: É que a cidade vai receber o Governo do Brasil na Rua, iniciativa que leva serviços do governo federal para as capitais em parceria com o governo do estado e prefeitura.
0: Com isso, quem quiser vai poder ter ajuda para fazer a renegociação pelo Desenrola.
18: O Governo do Brasil na Rua chega ao Parque da Cidade em Belém, no Pará, nesta sexta-feira, 12 de junho. A capital é a 22ª cidade do país a receber o programa do Governo Federal, com o apoio do Governo do Estado e da Prefeitura Municipal. O projeto aproxima serviços públicos essenciais da população. Entre os mais procurados está o novo Desenrola Brasil, para renegociação de dívidas. A coordenadora de Participação Social e Diversidade do Ministério da Fazenda, Ana Sobral, explica que a medida é importante, principalmente para ajudar as famílias que precisam de orientação para acessar o programa.
19: Muitas pessoas ainda têm dúvidas sobre como acessar o programa, verificar as condições de renegociação ou entender quanto realmente podem pagar para quitar suas dívidas. Nós orientamos sobre como acessar o Desenrola pelos aplicativos dos bancos, fazemos simulação utilizando a calculadora do programa e ajudamos as pessoas a compreenderem melhor as opções disponíveis para a negociação.
18: Estandes da Caixa Econômica Federal e do Banco do Brasil estarão no local para auxiliar a população na adesão ao programa. Segundo Ana Sobral, isso é importante para que as pessoas tomem conhecimento do valor da dívida e consigam as melhores condições possíveis.
19: E quando a dívida é com o Banco do Brasil ou com a Caixa, nós fazemos um encaminhamento para os estandes desses bancos, onde a negociação pode ser realizada na hora. Uma dúvida muito comum é quando a pessoa não sabe exatamente o valor atualizado da dívida. Nesses casos, nós utilizamos a calculadora do Desenrola para fazer uma estimativa do valor que poderá ser pago após a negociação.
18: A programação será no Portão 9 do Parque da Cidade, das 9 horas da manhã às 5 horas da tarde desta sexta-feira. O acesso é pela Avenida Senador Lemos. Além do Desenrola Brasil, outros serviços serão ofertados, como perícias do INSS sem agendamento prévio, pé de meia e reforma Casa Brasil. Reportagem Joxan Natividade.
1: Mais 300 pessoas aprovadas no último Concurso Público Nacional Unificado, CPNU2, foram nomeadas.
0: A portaria do Ministério da Gestão e da Inovação em Serviços Públicos prevê a nomeação dos analistas técnicos executivos e a formação de cadastro de reserva do Ministério.
20: Foi autorizada a nomeação de 300 aprovados na segunda edição do Concurso Público Nacional Unificado, o CPNU2, e também a formação de cadastro de reserva do quadro de pessoal do Ministério da Gestão e da Inovação. As 300 vagas, todas de nível superior, são para o cargo de analista técnico executivo, que permite a atuação dos servidores em diferentes áreas e órgãos da administração pública federal. As nomeações individuais e os procedimentos relativos à posse serão publicados posteriormente pelos canais oficiais do Ministério da Gestão e da Inovação em Serviços Públicos. Informações sobre documentação, prazos e entrada em exercício podem ser acessadas no portal do servidor e na página oficial do Concurso Público Nacional Unificado, que é gov.br/gestão/concurso-nacional. Daniele Popov para a Voz do Brasil.
1: A agricultura brasileira deve registrar mais uma safra recorde.
0: A Companhia Nacional de Abastecimento prevê que serão colhidas 358 milhões e 600 mil toneladas de grãos, aumento de 1,8% em relação ao ciclo anterior.
1: O levantamento indica crescimento nas culturas de soja, milho e café na safra 2025-2026.
0: Já o Instituto Brasileiro de Geografia e Estatística trabalha com uma estimativa de 358 milhões e 400 mil toneladas, em crescimento de 1,2%.
1: O IBGE mede a safra de janeiro a dezembro e a Conab adota ano safra, que geralmente vai de setembro de um ano a agosto do ano seguinte.
0: E essas foram as notícias do Governo do Brasil.
1: Uma realização da Secretaria de Comunicação Social da Presidência da República.
0: Com produção da empresa Brasil de Comunicação.
1: Fique agora com as notícias do Poder Judiciário e do Congresso Nacional. Boa noite.
0: Boa noite para você e até amanhã.
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5: STF julga recursos sobre responsabilidade de redes sociais.
22: STJ mantém indenização à família que pagou por tratamento após descumprimento de ordem judicial pelo Estado.
5: Senado Federal inspeciona códigos-fonte dos sistemas eleitorais.
22: Boa noite, eu sou Marcela Luiza.
5: E eu sou Walter Lima.
22: O plenário do Supremo Tribunal Federal votou na sessão plenária desta quinta-feira pelo aprimoramento da decisão que definiu parâmetros para a responsabilização das plataformas digitais por conteúdos publicados por terceiros.
5: Os ministros analisaram recursos contra a decisão que alterou a aplicação do artigo 19 do Marco Civil da Internet. A questão envolve a tese fixada pelo STF, que alterou o regime de responsabilização das empresas provedoras de aplicações de internet.
22: Pela regra anterior, as plataformas só respondiam civilmente por danos gerados por terceiros se descumprissem ordem judicial específica de retirada. Pelos novos critérios, as plataformas podem ser responsabilizadas se não atuarem imediatamente para retirar publicações que envolvam crimes graves, como terrorismo, racismo, homofobia, tentativa de golpe de Estado, instigação ao suicídio ou mutilação, além de crimes contra mulheres e crianças.
5: Na sessão de hoje, o relator de parte dos recursos apresentados ao Supremo Ministro Dias Toffoli propôs que esse entendimento tenha efeitos apenas para o futuro, a partir da publicação da ata do julgamento em 27 de junho de 2025. Com isso, a nova interpretação não alcançaria fatos antigos que ainda não haviam sido levados ao judiciário.
22: Quando o poder público não cumpre ordem judicial para garantir tratamento de saúde, a obrigação de custear o atendimento pode ser convertida em indenização.
5: O entendimento é do STJ. Fátima Uchoa.
23: Uma mulher entrou na justiça para garantir a internação compulsória do filho com vários problemas de saúde. Segundo ela, não havia vaga adequada para o tratamento no estado onde a família morava, então pagou a internação na capital paulista. Como o estado não cumpriu a ordem judicial para custeá-la, a mulher pediu que a obrigação fosse convertida em indenização pelos gastos. O ente público foi condenado a pagar pouco mais de R$20 mil e a segunda turma do STJ manteve a determinação. Para a relatora ministra Maria Tereza de Assis Moura, não houve decisão fora do pedido da ação e, como a ordem judicial não foi cumprida, a indenização foi uma adaptação à realidade do caso, o que é permitido por lei.
22: Semana da Conciliação Trabalhista 2026 atendeu mais de 500 mil de pessoas.
5: Os valores movimentados superam os 2 bilhões de reais. Marla Lacerda.
24: Os números são recordes. Na 10ª edição do mutirão, que aconteceu de 25 a 29 de maio, foram realizadas mais de 97 mil audiências de conciliação em todo o país. Foram fechados mais de 30 mil acordos. No TST, mais de R$100 mil foram arrecadados em processos encerrados. A ideia da campanha é incentivar os acordos e reduzir o volume de ações e o tempo de espera dos trabalhadores para resolver pendências na justiça. Um ganho que vai além de resultados financeiros. O fim de uma disputa é um alívio tanto para a empresa quanto para o trabalhador.
22: Senado Federal inspeciona códigos-fonte dos sistemas eleitorais.
5: Os códigos foram abertos para inspeção em outubro do ano passado. Fábio Ruas.
25: O representante do Senado foi recebido pela equipe da Secretaria de Tecnologia da Informação do TSE. Ele viu uma urna desmontada e analisou a programação dos códigos-fonte. O Senado é a segunda instituição a fazer a inspeção. A primeira foi o Partido União Brasil, que foi ao TSE em maio. Os códigos-fonte são o conjunto de instruções que orientam o funcionamento da urna e dos sistemas eleitorais. A inspeção pode ser feita até setembro, quando será realizada a cerimônia de assinatura digital e lacração dos sistemas eleitorais. A Confederação Nacional do Comércio tem inspeção agendada para a próxima segunda-feira, dia 15 de junho.
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22: Uma boa noite.
5: E até amanhã.
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4: Eu sou Paula Groba.
6: E eu sou Ricardo Nakaoka.
4: E estes são os destaques de hoje do Jornal do Senado, que começa agora.
6: Renegociação de dívidas rurais. Linha de crédito vai atender produtores com perdas de safra entre 2019 e 2025.
4: Brasileira que inventou caneta detectora de câncer defende tecnologia no SUS.
6: Ensino domiciliar recebe apoio em debate no Senado.
4: Boa noite.
6: Boa noite.
4: Em uma tentativa de dar fôlego a produtores rurais afetados por crises climáticas e oscilações do mercado internacional, o Senado aprovou um projeto que cria mecanismos para a renegociação de dívidas no campo. A proposta autoriza o uso de recursos do Fundo do Pré-Sal e de outras fontes para financiar novas linhas de crédito destinadas a agricultores que acumularam prejuízos nos últimos anos.
6: O texto, aprovado com alterações, segue agora para a nova análise da Câmara dos Deputados. Repórter Alexandre Campos.
7: Pelo texto, poderão ser beneficiários da linha de crédito especial os produtores rurais, associações e consórcios que no período entre 2019 e 2025 tenham registrado em duas ou mais safras perdas de no mínimo 30% da renda bruta agropecuária comprovadas por laudo técnico. Ex-ministra da Agricultura, a senadora Tereza Cristina, do PP de Mato Grosso do Sul, afirmou que a renegociação é essencial para o setor agrícola, que enfrenta um cenário de dificuldade motivado por diversos fatores.
8: Nós temos as commodities em baixa, nós temos os juros em alta, nós plantamos uma safra com o dólar a 6 e estamos colhendo com o dólar a 5. Isso é mortal para os preços dos agricultores, fora o problema que o Rio Grande do Sul teve climático e outros estados brasileiros.
7: O texto ainda permite a concessão de desconto para liquidação até o final de 2027 de dívidas de mini, pequenos e médios produtores rurais referentes a operações de crédito contratadas até 31 de dezembro de 2018 e a renegociação de dívidas de produtores de municípios nas áreas de atuação da SUDENE e da SUDAM.
4: E a regularização de áreas rurais embargadas por questões ambientais poderá se tornar mais ágil no país.
6: A Comissão de Agricultura aprovou por unanimidade um projeto que altera o Código Florestal e permite a celebração de acordos entre produtores rurais e órgãos de fiscalização para facilitar a recuperação e a regularização dessas propriedades. Repórter Marcela Cunha.
10: O projeto do senador Sérgio Petecão, do PSD do Acre, prevê que o produtor poderá buscar a regularização da área rural junto ao órgão ambiental. Esse processo será feito por meio de um termo de compromisso, com obrigações para interromper a irregularidade, reparar o dano e regularizar a área. E não vale para atividades como garimpo ilegal, grilagem e infrações em terras indígenas ou unidades de conservação. O relator, senador Zequinha Marinho, do Podemos do Pará, defende que o embargo, criado para interromper danos ambientais, não vire uma punição sem prazo definido.
26: Lá no meu estado, o estado do Pará, o que tem de gente que já cumpriu tudo, mas continua embargado, alguma coisa assustadora. A gente precisa regularizar isso para que a economia rural não venha quebrar, como está acontecendo em função desses embargos.
10: Entre as mudanças feitas pelo relator está um cronograma para análise de embargos que já estão em vigor, priorizando os mais antigos. Durante a discussão, senadores defenderam que o embargo fique limitado à área onde ocorreu a infração, sem comprometer toda a propriedade ou outras áreas vinculadas ao produtor. 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
4: A possibilidade de pais assumirem integralmente a educação dos filhos dentro de casa voltou ao centro do debate no Senado.
6: Defensores do chamado ensino domiciliar ou homeschooling afirmam que a modalidade amplia a liberdade das famílias e pode oferecer uma formação mais personalizada para crianças e adolescentes. Os detalhes com Márcio Maturana.
9: O presidente da Associação Nacional de Educação Domiciliar, Carlos Vinícius Reis, defendeu o chamado homeschooling com argumentos religiosos.
11: Quando Deus estabeleceu de maneira ainda mais clara que os pais deveriam educar os seus filhos, transmitir para eles a sua fé, a seus valores, a sua moral, a sua concepção. E isso, nenhum Estado, nenhum regime, nenhuma Constituição poderia atentar contra.
9: O senador Eduardo Girão, do Novo do Ceará, foi o requerente da audiência e presidiu a reunião. Ele revelou que já foi feito um pedido de urgência para o projeto ser votado no plenário do Senado e disse que, no Brasil, o ensino domiciliar vem sendo prejudicado pela justiça.
12: Nós temos a presença de pais aqui que foram ameaçados, né, inclusive com determinação de um juiz, com todo respeito a quem pensa diferente, para mim um militante.
9: A família citada por Girão participou da reunião e a experiência da condenação dos pais foi relatada pela filha Alicia Denardi, de 11 anos.
13: Meus pais foram condenados a 50 dias de detenção em regime semiaberto e esse é o único modo da gente conseguir continuar junto sem eles terem de dormir durante 50 dias com bandidos.
9: A presidente da Comissão de Direitos Humanos, Damaris Alves, do Republicanos do Distrito Federal, disse que o ensino domiciliar é uma tendência mundial.
14: O Brasil quer sentar no mundo inteiro com as nações ricas. As nações ricas têm o ensino domiciliar. Por que que a gente ainda, com relação a esse tema, quer ficar na Idade das Trevas, na Idade Primitiva?
9: A Comissão de Educação, onde o projeto está sendo analisado, já fez 3 audiências públicas sobre homeschooling. A maior parte dos debatedores considerou a medida equivocada por fazer uma contraposição entre família e escola, quando as duas são necessárias. O ensino domiciliar foi associado à falta de socialização, ao risco de violência no ambiente doméstico, à desvalorização dos professores e à desconsideração das crianças com deficiência.
4: E uma tecnologia brasileira capaz de identificar células cancerígenas em tempo real durante cirurgias foi destaque em audiência pública na Comissão de Assuntos Sociais.
6: A chamada caneta que detecta o câncer, desenvolvida por uma cientista brasileira, foi apresentada como uma inovação com potencial e parlamentares defenderam a incorporação da tecnologia ao Sistema Único de Saúde. Repórter Marcela Diniz.
16: A Maspec Pen é uma caneta que identifica em mais ou menos 10 segundos células cancerígenas. Testada em cerca de 450 cirurgias para a retirada de 12 tipos de tumores, a tecnologia permitiu uma operação precisa, sem retirada de mais tecido do que o necessário, o que reduziu o tempo de recuperação dos pacientes, a necessidade de novas operações e também de quimio e radioterapias complementares. A invenção é da cientista brasileira Lívia Schiavinato Eberlin, formada pela Unicamp e que atua hoje na Baylor College of Medicine, em Houston, no estado americano do Texas. No Brasil, o Hospital Albert Einstein é o primeiro fora dos Estados Unidos a conduzir testes clínicos em pacientes com cânceres de pulmão e tireoide. Em audiência no Senado, Lívia Eberlin defendeu a incorporação da tecnologia ao Sistema Único de Saúde.
17: Todos os dias a gente recebe uma mensagem perguntando: Lívia, quando que estará disponível no SUS? E essa é a realidade que a gente precisa mudar, né? O acesso à tecnologia de ponta tem que ser para todos.
16: A senadora doutora Eudócia, do PSDB de Alagoas, que presidiu o debate, defendeu rapidez nas análises da Anvisa e da Comissão Nacional de Incorporação de Tecnologias no SUS, a Conitec, para que a caneta detectora de câncer possa ser oferecida nos tratamentos oncológicos da rede pública de saúde.
4: Enquanto o mundo volta as atenções para o futebol com a abertura da Copa do Mundo masculina nesta quinta-feira, o Brasil segue avançando nos preparativos para receber a Copa do Mundo feminina de 2027.
6: O Senado aprovou um projeto que estabelece regras para a isenção do ISS sobre serviços ligados à organização e à realização da competição. A medida busca garantir o cumprimento dos compromissos assumidos pelo país junto à FIFA para sediar o torneio. Repórter Pedro Pincer.
27: A medida não cria
0: automaticamente o benefício, mas estabelece uma base legal para que os municípios decidam, por meio de legislação própria, se vão ou não adotar a desoneração. A adoção de incentivos fiscais costuma fazer parte desse tipo de acordo internacional, com o objetivo de garantir a estrutura necessária para a realização da competição. Para o relator, senador Romário, do PL do Rio de Janeiro, a realização da Copa no Brasil transcende a questão econômica.
1: Agora, na Copa Feminina, sem projetos e obras faraônicas, estamos falando do mais importante, da essência do esporte, o legado social que ela deixará. Estamos falando de jovens e crianças que certamente irão se inspirar com as atletas e com a festa nos estádios.
0: O evento será disputado em Brasília, Belo Horizonte, Rio de Janeiro, São Paulo, Recife, Salvador, Fortaleza e Porto Alegre. O texto segue agora para a sanção presidencial.
6: Com edição de Paula Gromba e trabalhos...
0: São Paulo, Recife, Salvador, Fortaleza e Porto Alegre. O texto segue agora para a sanção presidencial.

0: Relator apresenta nova versão à proposta que criminaliza a misoginia.
1: Projeto prevê redução de desigualdades regionais no tratamento do câncer.
0: Câmara pode votar adesão do Brasil a medidas contra a violência no trabalho.
1: Boa noite. A Câmara pode votar a adesão do Brasil à Convenção Internacional que prevê punições e reparações para assédio e violência no trabalho. O repórter Antônio Vital tem os detalhes da proposta.
2: Ganhou o regime de urgência e pode ser votado pelo plenário da Câmara a proposta que aprova a adesão do Brasil à Convenção da Organização Internacional do Trabalho, a OIT, com medidas contra violência e assédio no trabalho. O regime de urgência permite que o texto seja votado diretamente no plenário sem passar pela análise das comissões permanentes da Casa, mas a votação provocou discussão com críticas da oposição. A Convenção 190 da OIT é o primeiro tratado internacional a reconhecer o direito de todas as pessoas a um mundo de trabalho livre de violência e assédio. Os países que ratificarem o texto ficam obrigados a adotar medidas, como proibir violência e assédio contra trabalhadores e garantir reparação às vítimas e sanções aos autores. A Convenção considera violência e assédio baseados no gênero como práticas inaceitáveis e inclui o assédio sexual como violência praticada contra as pessoas em razão do seu sexo e gênero. Outro trecho estabelece que as medidas previstas na Convenção se aplicam à violência e assédio que ocorre no trabalho, inclusive durante os deslocamentos do empregado. Deputados da oposição criticaram a adesão do Brasil à Convenção. Para o deputado Cabo Gilberto Silva, do PL da Paraíba, o texto pode acarretar punições aos empregadores, mesmo que a violência ocorra fora do ambiente de trabalho. Já o deputado Márcio Marinho, do Republicanos da Bahia, sugeriu alteração para que a expressão gênero seja interpretada como uma referência ao sexo da pessoa. O deputado Kim Kataguiri, do Missão de São Paulo, disse que os termos do tratado são vagos.
3: Obviamente, sempre se coloca palavras bonitas para tentar justificar enfrentamento a assédio, coisas que todos são favoráveis, mas quando você vai ver nas definições, você coloca aqui a violência e o assédio, a definição. Um conjunto de comportamentos e práticas inaceitáveis ou ameaças de tais comportamentos que sejam suscetíveis de causar dano econômico. O que é uma ameaça de um comportamento inaceitável capaz de causar um dano econômico?
2: A convenção entrou em vigor em 2021 e até 2023 já tinha sido ratificada por 27 países, entre os quais a Inglaterra, Espanha, Itália, Uruguai, Peru e Argentina. Na Câmara, parecer pela aprovação do texto apresentado pela deputada Fernanda Melchiona, do PSOL do Rio Grande do Sul, não chegou a ser votado pela Comissão de Relações Exteriores. Ela citou estudos que indicam que uma em cada três mulheres afirma ter sofrido algum tipo de assédio sexual no ambiente de trabalho. Ao defender o regime de urgência para a proposta, a deputada Jaque Rocha, do PT do Espírito Santo, disse que a convenção amplia o combate à violência.
4: Essa ratificação, ela cria uma base internacional para fortalecer e ampliar os instrumentos de combate à violência e principalmente fortalecendo leis, como nós aprovamos aqui, que cria o programa Emprega Mais Mulheres, para dar mais suporte às medidas administrativas e de proteção no serviço público e privado.
2: Ainda não há data para votação no plenário da Câmara da proposta que aprova a adesão do Brasil à Convenção da OIT sobre combate à violência e assédio no trabalho. Da Rádio Câmara de Brasília, Antônio Vital.
5: Trabalho.
0: Alexandre Lindemaier, do PT do Rio Grande do Sul, celebra a aprovação na Câmara de proposta que acaba com a escala 6x1. O parlamentar afirma que a redução da jornada para 40 horas semanais representa um avanço para a qualidade de vida dos trabalhadores.
1: Alexandre Lindemaier critica projeto apresentado no Senado que permite regime flexível de trabalho com pagamento baseado nas horas cumpridas. Ele avalia que a medida ameaça direitos trabalhistas ao reduzir a previsibilidade de jornada, salário e descanso.
0: Enfermeira Rejane, do PCdoB do Rio de Janeiro, critica o que classifica como terceirização da saúde pública por meio das organizações sociais. Ela avalia que o modelo das chamadas OSs impõe metas e cobranças que precarizam o trabalho de profissionais responsáveis pelo cuidado dos pacientes.
1: Enfermeira Rejane defende a criação de uma CPI na Assembleia Legislativa do Rio de Janeiro para investigar a atuação das organizações sociais. Ela afirma que essas entidades adotam contratos marcados por pejotização, com relatos de salários atrasados e perda de direitos trabalhistas.
5: Desenvolvimento regional.
0: Um pedido de vista adiou a votação de uma proposta que aumenta os repasses federais para municípios e cria

0: fundos para as regiões Sul e Sudeste. A repórter Noelle Nobre tem mais detalhes da votação.
1: Um pedido de vista coletivo adiou para o próximo dia 17 de junho a votação da proposta de emenda à Constituição, que aumenta em um ponto percentual os repasses da União para o Fundo de Participação dos Municípios, o FPM. A proposta, em análise em comissão especial da Câmara, também cria fundos constitucionais de financiamento para as regiões Sul e Sudeste. O adiamento foi solicitado pelo deputado Reginaldo Lopes, do PT de Minas Gerais, um dos autores da PEC original, para que os parlamentares tenham mais tempo de dialogar sobre o texto elaborado pelo relator, deputado Arnaldo Jardim, do Cidadania de São Paulo. Lopes explicou.
2: E a ideia é que pudesse, então, construir uma transição para a aprovação desta emenda constitucional. Se for possível, eu preferia, então, que a gente pudesse, sei lá, suspender ou deixar para a gente apreciar na semana que vem.
1: O parecer de Arnaldo Jardim prevê que a União entregue a estados e municípios 53% da arrecadação do imposto de renda, do IPI e do novo imposto seletivo. Atualmente, esse índice é de 50%. Com a mudança, o FPM passará a receber uma parcela adicional de 1% em março de cada ano, somando-se aos repasses já existentes de julho, setembro e dezembro. O relator argumentou que o reforço no FPM é vital para prefeituras que lidam com custos operacionais crescentes. Além disso, o texto institui fundos para o Sul e Sudeste, destinando 1% da arrecadação federal para cada região financiar o setor produtivo local por meio de bancos regionais. O objetivo, segundo Arnaldo Jardim, é dar tratamento igualitário às regiões do país.
3: A região Nordeste já tem um fundo de desenvolvimento, a região Centro-Oeste também o tem, a região Norte tem um fundo de desenvolvimento e exatamente as duas outras regiões. As regiões Sul-Sudeste não têm.
1: O texto atual incorpora sugestões de outras propostas que tratam do assunto e estão sendo analisadas na Câmara. Da Rádio Câmara de Brasília, Noelle Nobre.
4: Economia.
5: Beto Preto, do PSD do Paraná, apresentou o projeto de lei que prevê a extinção do Conselho Administrativo de Recursos Fiscais, o CARF. Ele argumenta que o modelo atual contribui para a demora no julgamento de processos envolvendo grandes débitos tributários.
0: O deputado apoia um novo sistema de contestação fiscal no qual os contribuintes tenham acesso mais célere à análise judicial de seus casos. Para Beto Preto, a ideia é modernizar os procedimentos e tornar a relação entre cidadãos e administração tributária mais simples e eficiente.
4: Agricultura.
5: Rafael Simões, do União de Minas Gerais, cobra do governo federal medidas contra a concorrência desleal no comércio de leite importado da Argentina e do Uruguai. O legislador afirma que produtores brasileiros estão decepcionados com a falta de ação por parte do executivo.
0: Rafael Simões destaca a força da pecuária leiteira do Brasil para a economia nacional. Ele também defende a aprovação de propostas que criem uma linha especial de renegociação de dívidas de produtores rurais afetados por eventos climáticos, com o uso de recursos do Fundo Social do Pré-Sal.
4: Transportes.
5: Eduardo Bismarck, do PV do Ceará, pede ao DENIT medidas para aumentar a segurança na BR-304, no trecho que corta o município de Aracati. Entre as reivindicações estão a retirada de lombadas das pontes sobre o rio Jaguaribe e a adoção de alternativas que reduzam os acidentes.
0: O parlamentar também defende a implantação de uma rotatória e o reforço da sinalização no acesso às praias de Canoa Quebrada, Marjolândia e Quixaba. Segundo ele, as intervenções são necessárias para melhorar a mobilidade e acompanhar o crescimento do turismo na região.
4: Segurança Pública.
5: A relatora da proposta que criminaliza a misoginia apresentou ajustes ao texto principal que está em debate na Câmara. A expectativa é que o projeto seja votado ainda este mês no plenário, como informa o repórter José Carlos Oliveira.
6: A coordenadora do Grupo de Trabalho de Criminalização da Misoginia, deputada Tabata Amaral, do PSB de São Paulo, anunciou ajustes no projeto de lei sobre o tema, já aprovado no Senado e com possível votação no plenário da Câmara dos Deputados ainda neste mês, com relatoria da própria deputada. O texto original equipara a misoginia ao crime de racismo, o que a torna inafiançável e imprescritível. Tabata alterou principalmente a definição de misoginia.
7: A fim de preservar a uniformidade conceitual da legislação penal e processual penal sobre o tema, propomos a substituição dos termos ódio e aversão previstos no projeto para a caracterização da misoginia pelas expressões menosprezo ou discriminação em razão da condição de mulher.
6: Tabata Amaral afirmou que a aprovação da proposta será avanço civilizatório essencial. A misoginia é descrita como fenômeno estrutural profundamente enraizado em relações de poder historicamente marcadas pela desigualdade de gênero. A deputada também identificou crescente disseminação de comunidades e redes de conteúdo na internet associadas à chamada machosfera, que difundem narrativas de hostilidade ao feminino e promovem processos de radicalização, sobretudo entre jovens. Entre outros pontos, o novo texto de Tabata Amaral prevê suspensão temporária de conta ou perfil de internet que veiculem conteúdo ilícito.
7: A gente precisa aprovar esse texto ainda nesse mês, porque enquanto a gente não atualiza a legislação, a gente vai ter criminosos que não só se sentem à vontade, mas estão sendo autorizados todos os dias a dizerem que mulheres podem e devem ser assassinadas, podem e devem ser humilhadas, podem e devem ser estupradas. É isso o que a gente quer combater.
6: Segundo a deputada, as audiências do grupo de trabalho da Câmara mostraram que o feminicídio é muitas vezes uma morte anunciada, precedida por violência verbal e simbólica. Tabata Amaral manteve a previsão de pena de 2 a 5 anos de reclusão e multa para crimes praticados em razão de misoginia, mas incluiu, entre os agravantes, o crime contra criança, adolescente e pessoa idosa ou com deficiência. O texto ainda poderá passar por novos ajustes até 16 de junho, quando será votado no GT e depois levado ao Colégio de Líderes e ao plenário, possivelmente na mesma semana, de acordo com a deputada.
7: E aí fiquem muito à vontade nos próximos dias para me procurar, para que a gente possa ir ajustando e que traga de fato um consenso de todos os membros do nosso grupo de trabalho.
6: Tabata Amaral também definiu propostas prioritárias complementares ao projeto de lei principal. Duas já estão formalizadas e tratam do enfrentamento à violência digital contra as mulheres. A outra proposta é um anteprojeto sobre investigação e atendimento das vítimas de ato de misoginia com medidas de prevenção à violência doméstica e familiar contra a mulher. A deputada Talíria Petroni, do PSOL do Rio de Janeiro, manifestou otimismo quanto à rápida aprovação dos textos no Congresso.
8: Tem muitas diferenças que constituem as deputadas da bancada feminina, mas tem também muitas coisas que nos unem e, lamentavelmente, a violência é uma delas. 367 meninas menores de 18 anos foram vítimas de feminicídio nos últimos 5 anos. Uma vida inteira interrompida pelo feminicídio. Isso é chocante num país que, infelizmente, todo ano mata quase 1.500 mulheres por serem mulheres.
6: O grupo de trabalho ainda apresentou uma indicação ao Ministério das Mulheres para a regulamentação de medidas de prevenção e enfrentamento à violência digital contra a mulher, além de ações preventivas em articulação com os órgãos federais. Da Rádio Câmara de Brasília, José Carlos Oliveira.
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4: Política.
0: Rogério Correia, do PT de Minas Gerais, exige apuração sobre documentos divulgados por reportagem a respeito de pagamentos do Banco Master ao filme Dark Horse, ligado à trajetória do ex-presidente Jair Bolsonaro. Ele afirma que o material indica repasses em dólar entre 2025 e 2026.
5: Rogério Correia questiona a origem dos recursos envolvidos. O deputado pede investigação sobre uma possível conexão entre as transferências feitas ao projeto cinematográfico e verbas da Previdência dos Servidores do Estado do Rio de Janeiro.
0: Coronel Crisóstomo, do PL de Rondônia, elogia a postura dos políticos da direita diante dos desafios enfrentados pelo Brasil. Ele afirma que os parlamentares de oposição têm contribuído para o fortalecimento da segurança pública, do agronegócio e de valores ligados à família.
5: Coronel Crisóstomo acrescenta que o país também precisa de mudanças na condução da economia para evitar mais pressão sobre a população. O deputado critica a política econômica do governo federal, citando o editorial da imprensa que alerta sobre o aumento de gastos públicos.
0: Ricardo Maia, do MDB, faz um balanço de sua agenda no interior da Bahia, destacando encontros com lideranças políticas e comunidades locais. Ele afirma que sua presença nos municípios fortalece o diálogo com a população e permite acompanhar de perto as demandas regionais.
5: Ricardo Maia também ressalta a participação em inaugurações e visitas a obras em andamento. Ele defende que a atuação no interior é fundamental para contribuir com ações voltadas ao desenvolvimento local e à melhoria da qualidade de vida da população.
4: Saúde.
0: A Comissão de Finanças e Tributação da Câmara aprovou proposta para ampliar o combate ao câncer e a assistência aos pacientes, reduzindo as desigualdades regionais de acesso ao tratamento. A repórter Sofia Peçanha tem os detalhes.
10: A Comissão de Finanças e Tributação da Câmara dos Deputados aprovou a criação de um Programa Nacional para Combate ao Câncer. Originalmente, o projeto estabelecia o Fundo Nacional de Combate ao Câncer e de Assistência a Portadores. Mas, por recomendação do relator do texto, deputado Merlong Solano, do PT do Piauí, a comissão optou por substituir o fundo pelo Programa Nacional de Combate ao Câncer e de Assistência a Portadores. Entre as prioridades previstas estão a prevenção e o diagnóstico precoce da doença, a ampliação do acesso aos serviços de oncologia, a qualificação de profissionais de saúde e apoio à pesquisa científica. Se a proposta for transformada em lei, o Ministério da Saúde deverá regulamentar o programa e definir as ações necessárias para sua implementação. Segundo Merlong Solano, ações de prevenção e diagnóstico precoce são fundamentais para aumentar as chances de sucesso no tratamento.
11: A gente sabe que o câncer é uma das enfermidades que mais agrava a vida das pessoas, mas felizmente ele cada vez mais tem cura, desde que haja cuidados preventivos e tratamento rápido, até mesmo precoce, se for possível, melhor. O que implica na montagem de toda uma rede de informação e de diagnóstico precoce.
10: O texto também determina que o programa prioriza a redução das desigualdades regionais no acesso aos serviços oncológicos. O relator afirma que a intenção é reduzir a necessidade dos pacientes se deslocarem longas distâncias para realizar exames, consultas ou tratamentos especializados.
11: Também no projeto, a gente estabeleceu a necessidade do Ministério dar especial atenção à descentralização dessa rede, no sentido de diminuir a desigualdade regional que existe em relação ao acesso ao tratamento do câncer.
10: A criação de um Programa Nacional de Combate ao Câncer será analisada agora pela Comissão de Constituição e Justiça, antes de seguir ao Senado. Da Rádio Câmara de Brasília, Sofia Peçanha.
4: Direitos Humanos.
5: Robinson Faria, do PP do Rio Grande do Norte, quer impedir a aplicação de punições baseadas na lei do silêncio em situações relacionadas a comportamentos de pessoas com transtorno do espectro autista. A ideia é evitar constrangimentos contra famílias atípicas.
0: Robinson Faria afirma que a proposta surgiu após o relato de uma mãe de crianças autistas que teria sido ameaçada e intimidada em seu condomínio. Para o deputado, é papel do Legislativo garantir mais respeito às necessidades das pessoas neurodivergentes e de seus familiares.
5: Termina agora o Jornal Câmara dos Deputados, produzido pela Rádio Câmara, com trabalhos técnicos de Wellington Teles e a apresentação de Val Monteiro e Luciana Vieira. Uma boa noite para você.
0: A Voz do Brasil está de volta amanhã. Boa noite.
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0: Em Brasília, pontualmente, 8 horas.
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0: 20h34.
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